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1: É, tem coisas que a gente promete, mas não cumpre, né, gente?

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1: Porque a sofrência aqui é garantida. Chora não, colega.

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1: Diretamente de Belo Horizonte, Luan City 2.0. 11

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2: Que barulho é esse, hein? Eu tô ouvindo você daqui, ó.

0: gente só pensa depois que dá merda, né, cara?
1: E se pensar, não tem história pra contar, rapaz.
0: Ainda bem que a gente tem muito,
1: nossa,
0: viu?
1: Tem demais. Dilcinho!
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0: Você conhece meu pai, mas sabe de quem eu também sou filho? 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

0: Em nome do Pai, e do Filho, e do Espírito Santo.
1: Amém.
0: Que a graça, a paz, a alegria do nosso irmão, Mestre Senhor Jesus Cristo, o amor do Pai que nos une, nos reúne nesta manhã, neste encontro de vida, de ressurreição, a comunhão consoladora, vivificante do Divino Espírito Santo, a intercessão materna da Virgem Maria, de São José, nosso padroeiro, homem justo e bondoso, esteja hoje e sempre convosco.
2: Bendito seja Deus,
0: Deus que nos reuniu no amor de Cristo. Família querida de Deus e nossa também, paz e bem.
2: Paz e bem.
0: Muito bom dia.
2: Bom dia.
0: Sejamos todos bem-vindos, bem-vindas, todos que nos acompanham através da rádio, da mídia digital, todos nós que formamos esta assembleia orante, esta assembleia viva num Deus que é amor e que, como acabamos de cantar, só nele encontramos a alegria. Ele deve ser sempre a nossa esperança, o nosso conforto. E é justamente essa mensagem que no evangelho de hoje Jesus vai nos convidar. Quem quiser me seguir, renuncie a si mesmo, tome a sua cruz e me siga. Pelas vezes em que não aderimos à cruz como proposta de vida, pelas vezes em que não fizemos a nossa renúncia interior, com toda a humildade, abertura de coração, com toda a esperança, cantemos o nosso arrependimento.

nosso Pai amoroso, querido, cheio de bondade, de ternura, tenha compaixão de nós, perdoe as nossas fraquezas, a nossa falta de fé, os nossos desamores, as vezes em que não fomos ao encontro da cruz, não nos deixamos envolver pela cruz, e nos conduza um dia às alegrias da vida eterna. Amém.

Oremos junto de Nossa Senhora, São José, nossos santos e santas de devoção. Trazemos todos os nossos agradecimentos pela semana que tivemos, aqui estamos iniciando, pelo mês de agosto, que já vai findando, pelos próximos 4 meses que vamos viver, os 8 que já vivemos, e trazemos também o nosso agradecimento todo especial junto com o grupo de oração da nossa paróquia, que hoje completa 28 anos de vida, iniciando com esta Santa Missa ao Retiro. Acolhemos também nossos irmãos e irmãs de Pato Branco, sejam muito bem-vindos, bem-vindas à paróquia, à casa. É nossa e mais ainda de vocês também. Muito obrigado, levem nosso carinho ao povo de Pato Branco, aos nossos confrades, e obrigado pela presença, que tem um dia, um retiro bastante frutuoso e proveitoso. Rezemos também pelas nossas necessidades materiais e espirituais, as famílias que nos acompanham através da rádio, da mídia digital. Agradecemos a Deus e pedimos que as mais merecidas recompensas sejam dadas a todos os patrocinadores que ajudam com que esta missa seja também levada a muitos lares. E queremos nos lembrar com todo carinho e afeto dos nossos irmãos do Nepal, que ultimamente viveram aquela avalanche, aquela catástrofe natural, mais de 700 vítimas e fora as que estão também desaparecidas, há perigo de acontecer uma segunda. Que Deus, a Virgem Maria, esteja à frente de tudo e com todos, para que o reinício, o recomeçar daquele povo, nossos irmãos também da Colômbia, da Venezuela, encontrem em Deus, em Nossa Senhora, o seu arrimo e a sua força pela caminhada de fé que hoje vai acontecer também em Coronel com as nossas igrejas irmãs evangélicas, a nossa comunhão. Pelas crianças recém-nascidas que estão prestes a nascer, as crianças que aqui estão, que estão nos nossos lares, que cresçam em graça, estatura e sabedoria diante de Deus, tenham a saúde do corpo e da alma. Por todos os que recomendaram, os que não recomendaram as nossas orações, e os nossos entes queridos, que também estão aqui recomendados e recomendadas, que estejam sempre em comunhão conosco na feliz esperança do reencontro na pátria celeste. Deus onipotente, fonte de todo o dom perfeito, semeai em nossos corações o amor ao vosso nome, e estreitando os laços que nos unem convosco, fazei crescer em nós o que é bom, e guardai com amorosa solicitude o que nos destes. Por nosso Senhor Jesus Cristo, vosso Filho, que é Deus e convosco vive e reina na unidade do Espírito Santo, por todos os séculos dos séculos. Amém. Amém.

ponto de vergonha e de chacota o dia inteiro. Disse comigo: não quero mais lembrar-me disso, nem falar mais em nome dele. Senti então dentro de mim um fogo ardente a penetrar-me o corpo todo. Desfaleci, sem forças para suportar. Palavra do Senhor.

Segunda leitura. Oferecei-vos em sacrifício vivo. Leitura da carta de São Paulo aos Romanos. Pela misericórdia de Deus, eu vos exorto, irmãos, e vos oferecerdes em sacrifício vivo, santo e agradável a Deus. Este é o vosso culto espiritual. Não vos conformeis com o mundo, mas transformai-vos, renovando vossa maneira de pensar e de julgar, para que possais distinguir o que é da vontade de Deus, isto é, o que é bom,

0: Senhor esteja convosco.
1: Ele está no meio de nós.
0: Proclamação do Evangelho de nosso Senhor Jesus Cristo, segundo São Mateus.
1: Glória a vós, Senhor.
0: Naquele tempo, Jesus começou a mostrar a seus discípulos que devia ir a Jerusalém e sofrer muito da parte dos anciãos, dos sumos sacerdotes e dos mestres da lei, e que devia ser morto e ressuscitar no terceiro dia. Então Pedro tomou Jesus à parte e começou a repreendê-lo, dizendo: Deus não permita tal coisa, Senhor, que isso nunca te aconteça. Jesus, porém, voltou-se para Pedro e disse: Vai para longe, Satanás. Tu és para mim uma pedra de tropeço, porque não pensas as coisas de Deus, mas sim as coisas dos homens. Então Jesus disse aos discípulos: Se alguém quer me seguir, renuncie a si mesmo, tome a sua cruz e me siga. Pois quem quiser salvar a sua vida vai perdê-la, e quem perder a sua vida por causa de mim vai encontrá-la. De fato, que adianta ao homem ganhar o mundo inteiro, mas perder a sua vida? O que poderá alguém dar em troca de sua vida? Porque o Filho do Homem virá na glória do seu Pai com os seus anjos, e então retribuirá a cada um de acordo com a sua conduta. Palavra da salvação.
1: Glória a vós, Senhor.
0: Que as palavras do Santo Evangelho nos perdoe dos nossos pecados. Família querida de Deus aqui presente, todos os que rezam conosco através da rádio, da mídia digital, nossos irmãos e irmãs de Pato Branco, muito bem-vindos e bem-vindas. Que todos nós nos sintamos abraçados, acolhidos, aconchegados através do amor trinitário da Santíssima Trindade, através de toda a proteção e companhia dos nossos anjos e santos. Neste já 22º domingo do tempo comum, a partir do profeta Jeremias, o profeta faz toda a sua oração através dos seus sentimentos que ele está vivendo diante da missão. Todos os seus impropérios, todas as suas divergências, todas as turbulências. E ele inicialmente já disse: seduziste-me, Senhor, e eu me deixei seduzir. Numa luta desigual, dominaste-me e foi tua a vitória. E depois de todas as suas revelações, o final é categórico. O profeta vai dizer: mas um ardor, um vigor, uma força maior do que todas essas dificuldades tomou conta de mim. E é essa força que vem da cruz, essa força que vem do Espírito Santo, é o que faz nós ressignificarmos todas as dificuldades da missão. E ao mesmo tempo, já adentrando no Evangelho, ao mesmo tempo em que nós pensamos, sentimos que a cruz deve ser afastada, é essa mesma força que nos impulsiona, que nos atrai, essa mesma força que nos contagia para nós não fugirmos da cruz. Foi isso que Jesus também queria e fez, não só através das palavras, mas com todos os seus gestos, com toda a sua vida e o seu testemunho. Foi isso que Jesus também comunicou aos seus discípulos e a toda a humanidade. Quem quiser, é uma proposta, não é uma obrigação, me seguir, renuncie a si mesmo, tome a sua cruz e me siga. Não existe, não tem seguimento, não existe um compromisso com Jesus se nós não assumirmos e não nos comprometermos com a cruz. A cruz não foi somente o momento final da vida de Jesus, foi todo o tempo desde a sua concepção, da anunciação do anjo. A cruz sempre foi a companhia inseparável de Jesus. Por isso que, a exemplo de Jesus, não podemos e nem devemos colocar a cruz aonde ela não cabe. Mas a partir da cruz, e o mais interessante da cruz é isso, que ela nos revela, ela nos comunica a mensagem de Deus através do silêncio. Não um silêncio opaco, não um silêncio de ausência de palavras, mas um silêncio eloquente, um silêncio substancioso, que faz nós entendermos e transcendermos os sofrimentos da vida. E o mais bonito de tudo é isso, que a cruz não é sinal, como era e continua de repente sendo, mas no tempo de Jesus ainda mais, o pensamento dos judeus, a cruz como sinal de derrota, a cruz como sinal de fracasso. Pelo contrário, a cruz é sinal de vida, a cruz é sinal de esperança, a cruz é sinal de transcendência. A cruz, ela é polissêmica, ou seja, ela tem muitos significados, e a cruz deve representar e muito para nós, porque desde o momento inicial, como de Jesus, o nosso também, na nossa concepção, a cruz deve nos acompanhar. E desde o nosso batismo, desde a pia batismal, a cruz é o nosso DNA. Ou, usando de uma linguagem bastante atual, muitos de nós devemos usar os aplicativos, né? A cruz deve ser para nós o nosso aplicativo. E o interessante é isso, porque ela nos prepara para tudo aquilo que nós vamos viver. Por exemplo, quem de nós que, ao estar no volante, antes de sair, não faz o sinal da cruz? Nós olhamos para os nossos atletas, né? Jogadores de futebol, antes de entrar no campo, sinal da cruz. Outros esportistas, nadadores, né? No individual, corredores, antes de iniciar ou ao terminar. Esses dias, o meu xará, né? O Alisson, o Pio, ao terminar a sua trajetória, fez o sinal da cruz. A cruz deve nos acompanhar, seja na dor ou seja na alegria, porque a cruz é essa representação de vivermos na dor o amor. As forças corporais que humanamente, como Jesus é exemplo disso, que humanamente nós não encontramos na trajetória da vida, espiritualmente, pelo Espírito Santo, nós recebemos as forças através da mensagem da cruz. Ou seja, o Espírito Santo torna possível na nossa vida aquilo que humanamente é impossível de acontecer. E aí nós entendemos isso quando parece que tudo está obscuro, os caminhos estão fechados para nós, seja na doença, seja numa situação financeira ou existencial, numa situação também afetiva, nós nos perguntamos: e agora? Como diz o poeta: e agora, José? O leite acabou e a vaca secou. E agora? A cruz nos responde as perguntas diante dos momentos de turbulência, diante dos momentos de confinamento, diante dos momentos em que tudo parece não ter saída. A cruz é para nós o caminho, a cruz é para nós essa oportunidade de ressignificação, de ressurreição. E como para o profeta na primeira leitura, na segunda leitura, ela é a forma de nós renovarmos a nossa maneira de pensar, de julgar, para principalmente distinguirmos e entendermos e assumirmos aquilo que é a vontade do Pai, como fez Jesus. Ele faz a experiência da dor: Pai, por que me abandonastes? E em seguida, pela cruz, ele ressignifica e responde ao Pai: em tuas mãos eu entrego o meu espírito. Que através da cruz nós possamos sempre mais perder para poder ganhar, como nos aponta o evangelho de hoje. E que a cruz seja para nós a nossa companheira inseparável, que nós possamos continuar como sempre fizemos, trazendo a cruz para todos os momentos das nossas vidas. E como Jesus, mais do que falar da cruz, possamos ir sempre ao encontro dela, vivermos a cruz como caminho e como ressurreição. Em nome do Pai e do Filho e do Espírito Santo, creio em Deus Pai Todo-Poderoso,
2: Criador do céu e da terra, e em Jesus Cristo, seu único Filho, nosso Senhor, que foi concebido pelo poder do Espírito Santo, nasceu da Virgem Maria, padeceu sob Pôncio Pilatos, foi crucificado, morto e sepultado, desceu à mansão dos mortos, ressuscitou ao terceiro dia, subiu aos céus, está sentado à direita de Deus Pai Todo-Poderoso, donde há de vir a julgar os vivos e os mortos. Creio no Espírito Santo, na Santa Igreja Católica,
0: na comunhão dos santos, na remissão dos pecados, na ressurreição da carne, na vida eterna. Irmãos e irmãs, supliquemos ao Senhor que olhe para a cruz e para as nossas necessidades. E após cada prece, nós vamos com toda a esperança, com toda a força que emana da cruz, nós vamos responder: abençoai-nos e protegei-nos, Senhor.
3: Abençoai-nos e protegei-nos, Senhor.
4: Senhor, vós que saciais a sede da nossa alma, fazei que a Igreja seja sempre sinal do vosso amor e fiel à vossa vontade. O que é bom, o que vos agrada e o que é perfeito, nós vos suplicamos.
3: Abençoai-nos e protegei-nos, Senhor.
4: Vós, que fortaleceis os passos dos seguidores do vosso Filho, concedei aos catequistas sabedoria, fidelidade e a alegria de servir o vosso reino, nós vos suplicamos.
3: Abençoai-nos e protegei-nos, Senhor.
4: Vós, cujo Filho assumiu livremente a cruz, ajudai-nos a aprender com as cruzes da caminhada que o dom da vida não é para ser guardado, mas para estar a serviço dos outros, nós vos suplicamos.
3: Abençoai-nos e protegei-nos, Senhor.
4: Senhor nosso Deus, nesta celebração queremos elevar a vós nossa oração em ação de graças pelos 28 anos de caminhada do nosso grupo de oração. Obrigado, Senhor, por cada pessoa que ao longo desses anos disse sim ao teu chamado, colocando seus dons, seu tempo e sua vida a serviço da evangelização. Nós vos suplicamos.
3: Abençoai-nos e protegei-nos, Senhor.
0: Por todas as nossas intenções, por todas as orações que a nós foram recomendadas, por todas as realidades que necessitam da nossa oração, pelas crianças, pelos nossos enfermos, pelos nossos idosos, pelo nosso país que se prepara para a eleição presidencial dos governos estaduais, Senado, por todos aqueles que estão se candidatando, se candidataram, por todos os eleitores, rezemos. Glória ao Pai, ao Filho e ao Espírito Santo. Como era no princípio, agora e sempre.
3: Amém.
0: Tudo isso, ó Pai, nós vos pedimos por intercessão da Virgem Maria e em nome do vosso Filho, nosso irmão, Mestre e Senhor, ele que convosco vive e reina na unidade do Espírito Santo.
3: Amém.
5: Com o pão e o vinho, ofertamos ao Senhor a vida dos catequistas que se dedicam à comunidade e se doam para a edificação do reino de Deus.

0: Vamos juntos rezar, família querida de Deus, para que este sacrifício do pão e o vinho, as nossas vidas, nossas catequistas, nossos amores e temores, nossas cruzes, tudo isso seja aceito por Deus Pai Todo-Poderoso.
1: Receba o Senhor por tuas mãos
0: este sacrifício para a glória do seu nome, para o nosso bem e de toda a sua santa igreja. Este santo sacrifício, Senhor, nos traga a perene bênção da salvação e vosso poder leve à plenitude o que celebramos no sacramento. Por Cristo nosso Senhor.
1: Amém.
0: O Senhor esteja convosco.
1: Ele está no meio de nós.
0: Corações ao alto.
1: O nosso coração está em Deus.
0: Demos graças ao Senhor nosso Deus.
1: É nosso dever e nossa salvação.
0: É justo e nos faz todos ser mais santos, louvar a vós, ó Pai, no mundo inteiro, de dia e de noite, agradecendo com Cristo, vosso Filho, nosso irmão. É Ele o sacerdote verdadeiro, que sempre se oferece por nós todos, mandando que se faça a mesma coisa que fez naquela ceia derradeira. Por isso aqui estamos reunidos, louvando e agradecendo com alegria, juntando nossa voz, a voz dos anjos e dos santos todos, para cantarmos

0: Ó Pai, vós que sempre quisestes ficar muito perto de nós, vivendo conosco no Cristo, falando conosco por Ele, mandai o vosso Espírito Santo, a fim de que as nossas ofertas se mudem no corpo e no sangue de nosso Senhor Jesus Cristo.
1: Mandai vosso Espírito Santo.
0: Na noite em que ia ser entregue, ceando com os seus apóstolos, Jesus tomou o pão em suas mãos, olhou para o céu e vos deu graças. Partiu o pão e o entregou aos seus discípulos, dizendo: tomai todos e comei. Isto é o meu corpo que será entregue por vós.

Do mesmo modo, no fim da ceia, ele tomou o cálice em suas mãos, pronunciou a bênção de ação de graças e o entregou aos seus discípulos, dizendo: tomai todos e bebei. Este é o cálice do meu sangue, o sangue da nova e eterna aliança, que será derramado por vós e por todos para a remissão dos pecados. Fazei isto em memória de mim.

0: Eis aqui diante de nós o mistério da nossa fé.
1: Toda vez que comemos deste pão, toda vez que bebemos deste vinho, recordamos a paixão de Jesus Cristo e ficamos esperando a sua vinda.
0: Recordando, ó Pai, neste momento, a paixão de Jesus nosso Senhor, sua ressurreição e ascensão, nós queremos a vós oferecer este pão que alimenta e que dá vida, este vinho que nos salva e dá coragem.
1: Recebei, ó Senhor, a nossa oferta.
0: E quando recebermos pão e vinho, o corpo e sangue dele oferecidos, o Espírito nos una num só corpo, para sermos um só povo em seu amor.
1: O Espírito nos una num só corpo.
0: Protegei a vossa igreja que caminha nas estradas do mundo rumo ao céu, cada dia renovando a esperança de chegar junto a vós na vossa paz.
1: Caminhamos na estrada de Jesus.
0: Dai ao vosso servo, Papa Leão XIV, ser bem firme na fé e na caridade. E a Odelir, que é arcebispo desta igreja, Dom Edgar, da igreja de Pato Branco, Palmas e Beltrão, muita luz para guiar o vosso povo.
1: Lembrai-vos, ó Pai, da vossa igreja.
0: Esperamos entrar na vida eterna com a Virgem Maria, Mãe de Deus e Senhora Nossa, São José, seu castíssimo esposo, os apóstolos e todos os santos que na vida souberam amar Cristo e seus irmãos.
1: Esperamos entrar na vida eterna.
0: Abri as portas da misericórdia aos que chamastes para outra vida. De modo especial, nossos entes queridos aqui, recomendados, já declinados, também neste altar e nos nossos corações, nossas catequistas, nossos catequistas falecidos, acolhei-os junto a vós, bem felizes, no reino que para todos preparastes.
1: A todos dai a luz que não se apaga.
0: E a todos nós, aqui reunidos que somos povo santo e pecador, dai-nos a graça de participar do vosso reino, que também é nosso. Por Cristo. Espírito Santo, toda a honra e toda a glória por todos os séculos do céu.

0: Pai Nosso é a oração da vivência da cruz, é transformarmos a dor em amor, e que o amor que vem da cruz, tão presente na oração que Jesus nos ensinou, seja para nós um compromisso de vida. Pai nosso,
1: que estais no céu, santificado seja o vosso nome. Venha a nós o vosso reino, seja feita a vossa vontade, assim na terra como no céu. O pão nosso de cada dia nos dai hoje. Perdoai as nossas ofensas, assim como nós perdoamos a quem nos tem ofendido. E não nos deixeis cair em tentação, mas livrai-nos do mal.
0: Livrai-nos de todos os males, ó Pai, de tudo que nos afasta de vós, e dai-nos hoje a vossa paz. Ajudados pela vossa misericórdia, sejamos sempre livres do pecado, protegidos de todos os perigos, enquanto aguardamos a feliz esperança e a vinda gloriosa de Jesus Cristo, nosso Salvador.
2: Vosso é o reino, o poder e a glória para sempre.
0: Senhor Jesus Cristo, que dissestes aos vossos apóstolos: eu vos deixo a paz, eu vos dou a minha paz. Não olhei os nossos pecados, mas a fé que anima a vossa igreja. Dai-lhe segundo o vosso desejo a paz e a unidade. Vós que sois Deus com o Pai e o Espírito Santo.
2: Amém.
0: A paz do Senhor esteja hoje e sempre convosco.
3: O amor de Cristo nos uniu.
0: Paz e bem.
2: Paz e bem.

0: Jesus, nós somos, nos movemos e existimos. Felizes somos todos nós, nesta manhã de domingo e sempre, os convidados, as convidadas para esta santa refeição. Eis aqui o Cristo, o Cordeiro de Deus, ele que tira o nosso pecado e o pecado do mundo.
1: Senhor, eu não sou digno que entreis em minha morada, mas dizei uma palavra e eu serei salvo.
2: Enquanto caminhamos ao encontro de Jesus, que possamos ouvir a sua voz que diz a cada um de nós: se alguém quer me seguir, renuncie a si mesmo. Quem perder a sua vida por causa de mim, vai encontrá-la.

0: graças e louvores se deem a todo momento
1: ao Santíssimo e Diviníssimo Sacramento.
0: Graças e louvores se deem a todo momento
1: ao Santíssimo e Diviníssimo Sacramento.
0: Graças e louvores se deem a todo momento
1: ao Santíssimo e Diviníssimo Sacramento.
0: Jesus, manso e humilde de coração,
1: fazei o nosso coração semelhante ao vosso.
0: Oremos. Revigorados pelo pão da mesa celeste, nós vos pedimos, Senhor, que este alimento da caridade fortifique os nossos corações e nos leve a vos servir nos irmãos. Por Cristo nosso Senhor.
1: Amém.
0: Por gentileza, por um breve instante, podemos nos assentar.
2: Bom dia a todos, paz e bem. Para nós é um motivo de alegria iniciarmos este dia tão significativo, né, com a celebração da Santa Missa, para celebrarmos esta caminhada de grupo de oração. Nem sempre é fácil, mas graças a Deus, Deus sempre nos sustentou. E a gente pode dizer, né, Frei Alisson, e agora José, e agora Frei Alisson, né? E obrigado pela sua homilia, que nos mostrou o caminho de como nós devemos seguir, abraçando a nossa cruz. Então queremos agradecer ao Senhor de modo especial, a toda a equipe paroquial, sempre muito solícitos com o grupo de oração, sempre nos acolhendo com tanto carinho. E agradecer também a toda a comunidade, ao Conselho de Pastoral aqui da Comunidade da Matriz, que nos cedeu também o espaço para que a gente possa organizar esse encontro deste dia, também colaborando financeiramente. Gratidão então a todo o Conselho de Pastoral, aos servos do grupo de oração aqui da Comunidade da Matriz e do nosso grupo de oração. E celebrar essa história para nós é muito significante, porque requer também doação e entrega. Então 28 anos que foram também de doação. Queira Deus que nós tenhamos sido úteis também como grupo de oração à comunidade. Nem sempre a gente acerta, né, Frei? Também a gente erra, mas também celebrar também é celebrar as vitórias e também as derrotas de nossa vida, que nem sempre são luzes, né? Às vezes na nossa caminhada, nas nossas famílias, na nossa história, também tem sombras. E celebrar também é celebrar ambas, né? Vitórias e luzes e sombras. Então, o meu agradecimento a todos. E aos que desejarem, que não fizeram, mesmo que não fizeram a inscrição, quiserem aproveitar um pouco nesta manhã, já está chovendo mesmo, né? Ficar um pouco conosco. Aqui, logo em seguida, então, a gente desce. Podemos descer aqui pela lateral aqui da igreja, entrar pelo salão aqui, já serviremos o café. E depois a gente continua o nosso encontro, né? Até às 16 horas. Então, se quiser aproveitar um pouquinho na parte da manhã, sinta-se à vontade. Quanto às inscrições, também o pagamento da inscrição, ali no salão, com toda a calma. Então, agora nós nos dirigimos ao salão. Agradecer ao Ricardo, à comunidade também, Servos da Misericórdia, né? Que já são nossos sócios, graças a Deus. Obrigado pelo teu sim, Ricardo, esses irmãos na fé que a gente faz na caminhada. É gratificante por isso, porque a gente vai fazendo irmãos na fé. Um abraço, Frei Alice, um beijo no seu coração. Na próxima nós vamos colocar aqui: eu amo o meu grupo de oração e o meu pároco. O Frei colocou, né, que não tinha essa dizer. Então...

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bom dia pra você que tá aí do outro lado do rádio, muito bom dia. Hoje são 9:17. Esse é o Domingão da Continental, apresentado por mim, Rodrigo Nardino, aqui na Continental FM 96.1, a rádio de todas as gerações. E hoje é dia 30 de agosto. Isso mesmo, minha gente, dia 30 de agosto. Já se foi, né? Mais um mêsinho, né? Já estamos terminando o 8º mês do ano de 2026. 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

0: Vamos lá, vamos que vamos, que vamos. São 9:38, 9:38. Essa é a Continental FM, a rádio de todas as gerações. Eu sou Rodrigo Nardim, que faz companhia aqui até o meio-dia. Vamos mandando os primeiros alôs aqui do nosso Domingão da Continental. Deixa eu ver aqui o José Bonetti, aqui de Coronel Freitas, está participando. Rodrigão, o churrascão do Domingão da Continental é meu, também o Itamar Zanotelli. Quem mais está aqui? A Elisandra Pedroso, lá de Fernando Machado. O Etelvino Panisson, lá da linha Três Casas. Mais uma aqui, ó. Alô, bom dia. Opa!
1: Bom dia, Rodrigo.
0: Bom dia.
1: Aqui é a Isolda do bairro São Francisco, Isolda Sorzi. Quero participar no domingão do churrasco, que o churrasco é meu, no sorteio.
0: Então tá bom.
1: Bom domingo pra todos.
0: Pra você também. Então tá bom, um abraço aí pra você, obrigado pelo carinho da audiência. Quem mais tá aqui? Quem mais? Opa, Rodrigo, tudo bem? Como é que você tá? É a Alice Vanazzi, aqui de Coronel Freitas, tá bom então, já tá participando. Quem mais tá aqui? O Alex Antônio Ritter, também tá aqui de Radinho Ligado, forte abraço. Mais uma aqui, alô, bom dia.
2: Bom dia, Rodrigo, tudo certo?
0: Dia.
2: Eu, Eliane,
0: tudo?
2: No Floresta 2. Gostaria de participar do seu programa aí, o churrascão do Domingão da Continental é meu.
0: Fechou.
2: Ele agradece por atendido. Temos aí preparando uma lenha pra acender um fogo, né?
0: Tá bom?
2: Beleza, um abraço aí, tudo de bom. Saúde.
0: Tudo de bom. Até mais. Mas, ó, vou falar uma coisa pra você, hein? Não cobriu as lenhas ontem à noite? Hã? Porque choveu, né? Então não vai me fazer fogo aí com lenha molhada, né? Vamos lá, mais uma aqui, deixa eu ver aqui. A Albany Vanazzi também tá aqui de Radinho Ligado, forte abraço. Mais uma aqui. Alô, bom dia.
3: Bom dia, Rodrigão. Aqui é a Juliana dia. De Domênico, da linha comercial. Uhum. E o churrascão do Domingão da Continental é meu.
0: Fechou.
3: Manda um carimbaço de super fã.
0: Então, tá bom, já vamos mandar. É logo, é já, né? Ó, ó. Carimbado, carimbaço de ouvinte fiel aqui do Domingão da Continental, né? Vamos lá, mais uma. Eu quero mais uma aqui, Malu, você tá meio dormindo hoje, né, menina? Meu Deus do céu, hoje você acordou, acho que... Não sei nem se acordou, né? Se duvidar, a cama tá pendurada aí. Deixa eu ver aqui, mais uma aqui. Deixa eu ver aqui, a Sandra Giacomel aqui de Coronel Freitas, também tá aqui de Radinho Ligado, forte abraço. Quem mais aqui? A Simone Foreste, lá da linha Sede Querência. Forte abraço aí pra vocês, obrigado pelo carinho da audiência. Mais uma aqui, alô, bom dia.
4: Bom dia, Rodrigo, tudo bem? A Carmen Piovesan, quero participar do sorteio do churrasco do Domingão da Continental, é meu. Fechou. Obrigada, um abraço, um bom domingo a todos.
0: Pra vocês aí também, tá bom? Beijão aí pra vocês. Deixa eu ver aqui mais uma. Quem aqui, ó? Quem tá aqui de Radinho Ligado? Vamos ver aqui. Aqui, ó. Malu. Ó, essa daqui, ó. Vamos ver. Mandaram até foto, Malu. Que mandaram aqui? Deixa eu ver aqui. Vamos abrir. Às vezes eu tenho até medo, Malu. Deixa eu ver aqui. Essa aqui, ó. Alô, bom dia.
5: Bom dia, Rodrigo. Domingo da Silva de Simões, amiguinho. Eu?
0: Opa, meu querido, como é que você tá aí?
5: O rascão do Domingão da Continental é meu. Me roda aquela música ali, para bom, eu começar a arrebentar. Me roda perigosa, se não roda aquela do Amado Batista lá, secretária, para nós curtir. Você, pô,
0: tá bom?
5: Bem de vida de Simões Lopes, que tem festa.
0: Então,
5: hoje.
0: Beleza. Tá bom então, meu querido, né? Então vamos fazer o seguinte, ô Mingo, por que tu quer a música perigosa? Esse aí tu tem que me explicar aí, ó, por que você quer a música perigosa. Eu vou fazer o seguinte, eu não sei não, hein, Mingo. Você tem uma perigosa aí? Ah, eu tenho, hein, eu tenho uma.

Você ouviu aqui na Continental FM, sabe quem? Portal do Sul, Safadinha, ainda teve aqui na Continental FM, Neto e Ralph, Amor Demais, também teve Panda Calcinha de Renda e Roberta Miranda, Perigosa e Linda. Daqui a pouquinho aqui na Continental FM, a rádio de todas as gerações, essa aqui ó, completinha pra você ouvir aqui na Continental FM.

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0: Vem em mim, trem que pula, né? São 10 horas e 4 minutos, 10 e 4. Esse é o Domingão da Continental FM. Eu sou Rodrigo Nardini e te faço companhia até ao meio-dia aqui na Continental FM, a rádio de todas as gerações. Vamos ver aqui. Ô, Malu, vamos dando alô aqui especial pra quem agora aqui?
1: Uhum. Pega essa daí. Ó, bem essa aqui, ó. Essa aqui. Essa aqui, ó.
0: O churrascão do Domingão da Continental é meu, a Rita Cássia de Oliveira. Também aqui, ó, mais uma aqui, ó. Quero ouvir áudio aqui. Alô, bom dia.
2: Bom dia, Rodrigo, tudo
0: bom
2: bem?
0: Bom dia.
2: É Judite Nitizuka, de Três Primeira, Coronel Freitas.
0: Ok.
2: Quero participar do sorteio. O churrascão do Domingão da Continental é meu. Obrigada.
0: Fechou.
2: Por atendida. Um abraço.
0: Pra você também, sua linda. Beijo pra vocês aí, tá? Deixa eu ver aqui a Loreni Bevilacqua também, lá da linha Antinhas. Tá de radinho ligado, forte abraço. Mais uma aqui, alô, bom dia.
3: Bom dia, Rodrigo. Que é o Adilinho de Itagração, do Chapecó. Estamos aqui na Chaca.
0: Uhum.
3: Curtindo o programa aí. Queria participar do sorteio e dizer que o Churrascão do Domingão na Continental aí é meu.
0: Bom Fechou. Um abraço aí pra você, meu querido. Vamos ver aqui o que o cara me respondeu aqui. Diga lá.
4: Tá sequinha, sequinha.
0: Ah, tá seca a lenha. É porque a lenha molhada, rapaz, dá um cheiro na carne que Deus o livre, né? Então tá bom. Forte abraço aí, meu querido. Deixa eu ver aqui mais uma. A Lenice Cardoso da Rocha Amaro, lá do bairro Grambel, também tá aqui de radinho ligado. Forte abraço. A Vilma Jung, lá da linha Três Casas, também tá aqui de radinho ligado. Aquele abração pra você. O Miguel Albuquerque, lá da linha Sede Figueira. Forte abraço aí, irmão. Deixa eu ver aqui mais uma. O Matheus de Oliveira, lá de Pinhalzinho. Alô, Pinhalzinho. Forte abraço aí pra vocês. Quero participar do sorteio. O churrascão Domingão da Continental é meu. Manda um abraço forte para todos os ouvintes desta rádio maravilhosa. Tá bom, meu querido? Um abraço aí para você, para toda a família. Bom domingo para vocês aí, tá bom? Deixa eu ver aqui, ó. A Maria Cristina Rosa, moro em Linha São Miguel. O churrascão do Domingão da Continental é meu. Fechou, então? O Sebastião Maciel, lá da linha São Miguel, também tá aqui de radinho ligado. Forte abraço. Quem mais? Quem mais? Quem mais? Deixa eu ver aqui. A Ana Sartori, lá da linha São Miguel, também tá aqui de radinho ligado. Aquele abração pra vocês aí. Deixa eu ver aqui mais uma. Neidogliari, o churrascão Domingão da Continental é meu. Fechou. Mais uma aqui. Rodrigo. Ô, Rodrigo. Né? A Isabete Forest, aqui de Coronel Freitas, também tá de radinho ligado. O Daniel Desorzi, lá do bairro Três Palmeiras, também tá aqui de radinho ligado. Aquele abraço. Mais uma. Alô, bom dia.
5: Bom dia, Rodrigo. Sou Antônio Avenida Melo, aqui do bairro Grandel, que eu participar do sorteio.
0: Uhum.
5: Coração do Domingão na Continental, meu. Beleza?
0: Fechou. Um abraço aí pra você, meu querido. Deixa eu ver aqui mais uma. Rodrigo, bom dia. O churrascão Domingão da Continental é FM, é meu. É o João de Chaxim. Ô, meu querido, tem que colocar o nome completo lá, tá? Então tá bom. Forte abraço aí pra você. Deixa eu ver aqui mais uma. O Adenilson Ritter também tá aqui de radinho ligado. Forte abraço aí pra você, né? Mais uma aqui. Entendi. O Fabrício Júnior Desorze de Coronel Freitas tá mandando aqui também um abração. Forte abraço aí pra você, meu querido. Deixa eu ver aqui mais uma aqui. A Terezinha Toniasso Konchevski, né? Também tá aqui de radinho ligado. O churrascão Domingão da Continental é meu, fechou? Mais uma aqui. A Simone Zabotti de Coronel Freitas também tá aqui de radinho ligado. Forte abraço aí pra você. O que foi, Malu? Ah, tá. Então, beleza. Já. Deixa eu ver aqui. Cadê? Ô, Malu, acho que tá lá no finalzinho, né? Isso. Deixa eu ver aqui, ó. Então tá. Ô, Rodrigão, manda um abraço pra nós aí que estamos de radinho ligado. Fechou. Quem tá falando é a Rafaela. Rafaela, beijo pra você aí. Bom domingo. Rodrigão, tô sempre de radinho ligado aí na Continental. Então tá bom. Beijo, querida. Vamos de música aqui.

Você ouviu aqui na Continental FM, a rádio de todas as gerações. Bruni Barreto, participação de Latino, me leva para os rodeios ainda. Danilo e Davi, não mexe nas minhas gavetas ainda. Você ouviu Grupo Carisma, Agora ou Nunca Mais. Daqui a pouquinho aqui na Continental FM, a rádio de todas as gerações. Eu tinha falado primeiro, hein? Ó, lenha molhada. Não,

0: Vamos lá, minha gente. 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

0: essa aqui embalou gerações e ainda embala, hein? Vamos que vamos, são 10 horas 27 minutos, 10h27. Malu, vocês não pegaram, eu já peguei o finalzinho desta época, né? Dessa época de ouro aí, mas ainda a gente pegava os embalos, né? Das boates, nos intervalos dos bailões, né? Quando eu dava aquela intervalinho lá pra banda dar uma descansada, tomar uma água, né? E dar uma relaxada assim, o pessoal colocava essas músicas aqui pro povo que tava na pista dançando, né? Então, vai me dizer que você não lembrou dessa daqui. Hã? Lembrou ou não lembrou? Então vamos ver aqui, né? E olha, época, né? Época boa, hein? Vou falar pra vocês. Até ontem eu conversava com o Pietro, né? E o Pietro, nós íamos conversando e falando justamente sobre isso, né? E ele falou assim, pai, já pensou se eu tivesse nascido lá atrás? Que ano que você gostaria que eu tivesse nascido? Eu falei, olha, Pietro, a época boa, assim, né, dos bailões aí foi entre 90, 2000 e até 2010 aí já dava aqueles bailões ainda, aqueles tradicionais, né? Então, e para você que aproveitou isso, né? A Continental sempre traz essas coisas aqui para mexer com o teu sentimento, para trazer aquelas lembranças boas, né? É por isso que a Continental é o que é, né? Essa coroazona de 45 anos, esse ano vamos completar 46 anos de muita energia, muita alegria, muita informação no ar, não é verdade? Então vamos lá, vamos mandando mais alôs aqui para quem aqui, deixa eu ver aqui, Malu, me auxilia aqui. Vamos lá, bom dia, Rodrigo, tudo bem? A Dariane da Rosa Concheves, que também tá aqui de radinho ligado. Quem mais? A Leda Ender Legrando, lá do bairro Grambel, né? Isso. É, então, forte abraço aí pra você. Obrigado pelo carinho da audiência. Deixa eu ver aqui, Dirley da Silva, lá de Chapecó. Também, deixa eu ver aqui, o Neuri Prestes, lá do bairro Grambel. Quem mais? O Vanderlei Borcheide, né? Então tá bom, forte abraço aí pra você, meu querido. O Fabrício Concheves, que também tá aqui de radinho ligado. A Maikele Cristina Dalla Costa Ferrari também tá aqui de radinho ligado. Forte abraço aí pra você. Obrigado pelo carinho da audiência, né? Não é verdade? Então, ô Malu, me auxilia aqui, Malu, porque, olha, eu vou falar uma coisa pra você, Malu. Olha, eu, Rodrigo, né? Gosto muito, né? Gosto muito dessas músicas mais dançantes antigas, né? Mas também, né? Tinha umas letras bacanas, né? Antigamente. Hoje, olha, infelizmente tem algumas coisas aí que não dá nem pra gente falar aqui no horário, né? Porque o horário não permite. Mas vamos lá. Mais uma aqui. Bora, Rodrigo! Tá bom, então. Alô, meu amigo Edson Pulga, lá no bairro Flor, em Xaxim. Forte abraço aí pra você. Obrigado pelo carinho da audiência. Deixa eu ver aqui mais uma. Oi, Rodrigão, tudo bem? Aí, Inês Estacioneiro, lá da linha São Cristóvão, um forte abraço. O João Dalla Costa, de Coronel Freitas, também tá aqui de radinho ligado, aquele abraço. Mais uma aqui. Alô, bom dia.
1: Bom dia, Rodrigo.
0: E bom dia.
1: Zanetti do Trevo.
0: Uhum.
1: Eu quero participar do sorteio do Churrasconga pela Churrasconga Continental do Mercado pela Anto.
0: Sim.
1: Não entendi bem. Bom dia, Rodrigo. Tudo bem?
0: Tudo.
1: Aqui é a Dorina Zanetti do Trevo.
0: Tá bom?
1: Queria participar do sorteio do Churrasconga
0: da
1: Continental. Um abraço.
0: Um abraço aí pra você também. Deixa eu ver aqui a Maria. Também lá de Chapecó, que tá de radinho ligado. Maria, tem que colocar o nome completinho, tá bom, sua linda? Beijo aí pra você. Deixa eu ver aqui mais uma. A Edileia Villani, lá de Fernando Machado, forte abraço aí pra você. Ó, o pessoal tá colocando aqui, ó. Dancei muito essa música aí, Rodrigão. É verdade, né? Ô, Beth, essa daí, rapaz. Bah, né? Ó, mais uma aqui, ó. Rodrigo, você falou a mais pura verdade, né? Ô, oh, saudade, é verdade, né, dona Vilma? Dona Vilma Maria Alberti, lá do bairro Ouro, né? Aquele abração aí pra você. Ótimo domingo pra você e pra toda a família. Mas é verdade, né? É, eu sempre digo que é, aqueles bailões de antigamente, onde a gente ia, dançava, dava muita risada, não é verdade? Né? Hoje não, hoje tem bastante música nova, mas umas músicas sem, como diria o Galdério, né? Sem fundamento, né? Muitas letras sem, sei lá, não sei explicar, mas um Amadão Batista, uma banda Terceira Dimensão, um Corpo e Alma, né? Bah, isso aí não tem preço que pague, não é verdade? Então, um forte abraço aí pra vocês aí. Deixa eu ver aqui mais uma. Marilene Maria Xezebel da La Costa, de Coronel Freitas, também tá aqui de Rádio Ligado. Forte abraço. Quem mais? O Aclácio Panisson também tá aqui de Rádio Ligado. O Ariberto Ângelo Ferrari também tá aqui de Rádio Ligado. Forte abraço aí pra você. Mais uma. Alô, bom dia.
2: Bom dia, Rodrigo. Eu sou a Josefa de Melo, aqui do bairro Grambelo. Quero participar do sorteio do churrascão do Domingão do Continental. É meu.
0: Fechou? Forte abraço aí pra você, obrigado pelo carinho da audiência. Mas vamos fazer o seguinte, vamos de música aqui na programação do Domingão da Continental. Então vamos fazer o seguinte, pra nós, né? Falando desse tipo de música, falando desse tipo de coisa, vamos trazer uma assim, ó, bem bacana. Essa aqui, ó.

Você ouviu aqui na Continental FM, Lenha Molhada, Alma Latina, também você ouviu Guilherme Silva, Barquinha de Ouro, ainda Grupo Marcação, Bombacha Preta e Candeeiro, Vaneira pras Meninas Carinhosas. Você ouviu aqui, e daqui a pouquinho você vai ouvir aqui na Continental FM... Essa aqui, ó. Essa aqui que eu dancei muito, essa música aqui, ó, nos bailões em Coronel Vitorino, toda a região, hein?

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0: são 10 horas 55 minutos, 10h55. Essa é a Continental FM, a rádio de todas as gerações. Eu sou Rodrigo Nardino e te faço companhia até ao meio-dia aqui, trazendo muita música, trazendo aquela alegria, né? Do domingão, domingão da Continental. Eu e a Malu aqui te fazendo companhia. A Malu que hoje tá meio... Ela tá deferente hoje. Ela tá quietinha hoje, tá aborrecida hoje. Que aconteceu, menina? Hã? É. Então tá bom. A Malu disse que tá meio gripadinha hoje, tá meio jururu, né? Então tá bom, sua linda, ó. Então vamos fazer o seguinte, você vai lá, você esquenta aquela água lá que eu coloquei lá na chaleira, pra nós tomar um chimarrãozinho aqui, né? Tô ensinando ela a tomar chimarrão, né, pessoal? Porque ela... São as meninas novas aí, que não... né? Então, ó, vai lá e esquenta. Vamos colocar um chazinho bem bacana lá. Depois eu... Esquenta a água lá que eu vou fazer um mate novo aqui pra nós aqui. Quando toca as músicas aqui. Vamos lá. Alô, bom dia, Rodrigo. Tudo bem? Como é que você tá? Tô bem. O churrascão domingão da Continental é meu. Sadi Barão. Falou, meu querido. Um abraço aí pra você. O Luciano Júnior Ferrari, lá da linha Belardo Luz, também tá aqui de radinho ligado. Forte abraço. Quem mais tá aqui? Quem mais? A Juliana Zellinger, né? Também aqui de Coronel Freitas, tá de radinho ligado. Mais uma aqui. O Clever Jeremia, também tá aqui de radinho ligado. Forte abraço aí pra você, meu querido. Deixa eu ver aqui mais uma. O Vitor Miorelli, lá em Cordilheira Alta, né? Forte abraço. O Henrique Miorelli também, né? E o Matheus Miorelli também, estão de radinho ligado. Forte abraço aí pra vocês. Obrigado pelo carinho da audiência. A Inel Visanata também tá aqui de radinho ligado. Forte abraço. Mais uma aqui. Deixa eu ver aqui. O Ademir Casagrande, né? Forte abraço aí pra você. Obrigado, meu querido, pelo carinho da audiência. Mais uma aqui, a Marli Casagrande também, né? O Márcio Mior também tá aqui de radinho ligado, forte abraço. Deixa eu ver aqui, me coloca aí no sorteio, Rodrigo. Aqui a Jaqueline Esgarbosa da Silva, lá do bairro Cristo Rei, forte abraço. Ah, mas Malu, deixa eu falar uma coisa pra você. Eu quero mandar um abração especial, sabe pra quem, Malu? O pessoal que trabalha na saúde de Coronel Freitas, né? Que estão sempre de radinho ligado. Eu tive lá esses dias precisando aí do pronto atendimento. E o pessoal falou assim, pô, mas eu conheço essa voz aqui. Eu conheço essa voz. Você não é locutor? Disse, sou locutor. E aí, eu quero mandar um abração pessoal lá da saúde de Coronel Freitas. Um abraço pra vocês, beijão. Obrigado pelo carinho da audiência de vocês, tá bom? E assim, ó, bom trabalho pra vocês sempre, né? Que fazem um serviço maravilhoso aí, tá bom? Beijão pra vocês, ó. Um beijo pra vocês, tá? Deixa eu ver aqui mais uma. A Jaqueline Esgarbosa, né? Também tá aqui de radinho ligado. Mais uma aqui. Quem? O Valdecir Zabotti também tá aqui de radinho ligado. Forte abraço. Malu, quero ver esse povo lindo aqui. Alô, bom dia.
1: Bom dia, Rádio Continental. Aqui é Marcelo Domênico, da linha comercial Cordilheira Alta. Coloca no sorteio. O churrascão do domingão da Continental é meu.
0: Fechou.
1: Ótimo domingo a todos, tudo de bom.
0: Então tá bom, né? Um domingo gostoso, uma chuvinha gostosa, né? E ouvindo a Continental FM. Ah, que coisa boa, rapaziada. Não é verdade, né? Deixa eu ver aqui. A Mayara Silvestrin também tá aqui de radinho ligado. Forte abraço aí pra você. Giovanni da Silveira, lá do bairro Miorando, também tá aqui de radinho ligado. Ó, mais uma aqui. Alô, bom dia.
2: É, Rodrigo.
0: Bom dia.
2: O churrascão do domingão da Continental é meu.
0: Fechou.
2: O Rodrigo Alpizol mora no bairro Floresta 2. Um abraço a todos, um bom domingo.
0: Obrigado, sua linda, pra você, pra todo mundo aí de radinho ligado. Forte abraço aí pra vocês. Vamos fazer o seguinte, vamos de música? Vamos de música aqui, ó. Essa aqui, rapaziada, eu furiei a sola da bota de tanto dançar, né? E essa aqui é um bugiozinho, mata, pau. Peraí. Malu, ó, presta atenção. Eu vou voltar aqui essa música aqui. Agora, me concede essa dança aqui, Malu? Agora nós vamos dançar aqui no estúdio, eu e a Malu. E eu vou ensinar pra essa menina o que, que é uma música de verdade, né? E como é que você dança. Malu, me concede essa dança? Com todo respeito, né? Então, vamos lá.

Carvalho e Mariano aqui na programação do Domingão da Continental FM. Você ouviu Pupurri, Bebeu a Gente Pimba e também Chitãozinho Chororó, Brincar de Ser Feliz, Os Serranos, Bugio do Rio Grande. E aqui na Continental FM você só ouve as melhores e daqui a pouquinho você vai ouvir aqui, ó, ó, é essa aqui, ó, completinha aqui na programação do Domingão da Continental.

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0: Chegou a hora, minha gente. Chegou a hora, chegou a hora, chegou a hora do quê?
1: Quem é o cantor?
0: Vamos lá então, quem é o cantor de hoje valendo uma lavagem para automóvel ou motocicleta e ainda ingressos pro cinema?

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0: aí, já descobriu quem tá cantando? Corre lá, 4933470131, manda pra lá. Rodrigo, quem tá cantando é Piririm Parará, mas tem que ser escrito, hein, gente? Presta atenção, não manda em áudio, tem que ser escrito. Ó, Rodrigo, quem tá cantando é Piririm Parará. Vai lá, corre lá, tô te aguardando, hein?
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0: Vamos que vamos, são 11:25, 11:25. Opa, vamos lá, deixa eu ver aqui. Ô Rodrigão, como é que você tá? Tô bem, graças a Deus. Olha só, né? Ó, Dona Rosalina mandando aqui uma foto, uma cuia aqui, ó. Olha só, Dona Rosalina, falar uma coisa pra você. Nós não fizemos, não tem uma cuia assim tão bonita assim, né? Aqui a nossa é meio caipira, assim, meio caipora, na verdade, né? Que é aquela que eu uso, né? Então, eu tenho uma outra ali que eu ganhei da Dona Marli. Aquela lá já, aquela é, não é do dia a dia, aquela é só pras visitas, que nem diz o outro, né? Que é bem bonitona, né? E aquela lá, né? Então tá bom. Um abraço aí pra você, bom chimarrão pra você também. Deixa eu ver aqui mais uma aqui. Quem tá mandando aqui, meu Deus do céu? Temos 31 participações aqui ainda pra atender. Não vamos dar tempo de atender todo mundo, mas vamos lá. A Lúcia Zambuski, lá do bairro Miorando, também tá aqui de Radinho Ligado. A Riciele Rogofsky também tá aqui de Radinho Ligado. Forte abraço. Mais uma. Alô, bom dia.
1: Bom dia, Humberto de Chapecó, do bairro Santa Maria.

0: sempre ali nessa rádio, 100%.
1: Então tá bom.
0: Queria participar do churrascão Domingão da Continental, é meu, e manda fechou pra nós aí. Casamento da Dona Alice. Valeu e aquele abraço.
1: Falou, meu querido, aquele abraço aí pra você também. Obrigado pelo carinho da audiência, né? Deixa eu ver aqui mais uma aqui. O Kleber Carminati também tá aqui de radinho ligado. Forte abraço, né? Obrigado pelo carinho da audiência. Deixa eu ver aqui mais uma. Deixa eu ver aqui, ó. A Thalita Optizene lá de Chapecó. Quem mais? A Claudete Optizene também. Deixa eu ver aqui mais uma aqui. Aqui, ó. Ô, Rodrigo. O João Dalla Costa, né? Tá bom, forte abraço. A Mayara Silvestrini também tá aqui de radinho ligado, forte abraço. A Juliana Zellinger, né? Aqui de Coronel Freitas também tá aqui de radinho ligado. Quem mais? Quem mais? Ó, eu falei, mas não falei, quando nós estávamos escolhendo a música, eu disse assim, ó. Malu, só quem é apaixonado sabe quem é o cantor dessa música aqui. E tá se comprovando. Pessoa que é morântica, né? Quem é morântica tá sabendo quem, que música que é aquela aí que é dos cantores piririm para... Achar que eu ia falar, né? Peguei vocês agora aqui, ó. No... Hã? Então tá bom. Deixa eu ver aqui mais uma aqui. Vamos ver aqui, Malu. Até a Malu chegou a colocar as mãos na cabeça, né? Vamos ver aqui mais uma aqui. O Arthur Antunes Ribeiro, lá da linha Colônia Sela, também tá aqui de radinho ligado. É, deixa eu ver aqui. A Juliana Panisson também tá de radinho ligado. Forte abraço aí, né? É, o Daniel Desores também tá aqui de radinho ligado. Quem mais? Quem mais tá aqui? É, deixa eu ver aqui, A Salete Zuko, também aqui de Coronel Freitas, tá de radinho ligado, forte abraço. É... Rodrigo, essa daí eu tinha que saber, né? Então tá bom. E acertou, né? A pessoa aqui mandou, Rodrigo, essa daí eu tinha que saber. Me aconteceu, digo. Mas, então tá bom. Mas não vou falar quem é. Deixa eu ver aqui. Deixa eu ver aqui também. O Alex Antônio Ritter, aqui de Coronel Freitas, tá de radinho ligado. Mais uma aqui. Quem tá aqui? A Albany Vanazzi, né? Forte abraço aí pra você. Obrigado pelo carinho da audiência. Mas quem aqui? Deixa eu ver aqui. A Renata Valandro, lá de Fernando Machado. Forte abraço aí pra vocês. Obrigado pelo carinho da audiência. Deixa eu ver aqui mais uma. Alô, bom dia.
2: Gabriel Almeida de Fernando Machado. O churrascão do Domingão da Continental é meu.
1: Fechou. Um abraço também pro meu amigo o Ricardo Rampanelli, né? Forte abraço aí. Obrigado pelo carinho da audiência. Forte abraço aí pra você e pra toda a família, né? A Ivone Valandro também tá aqui de radinho ligado. Aquele abraço. Quem mais? A Mara dos Santos também tá aqui, né? Então tá bom. Forte abraço aí pra você. É, quem mais? A Ney Dogliari também. Mais uma aqui. Mais uma. O Fabrício Desorzi. Deixa eu me ver aqui. A Maria Villani, né? Também tá aqui de radinho ligado. Forte abraço aí pra você. A Wanda Panisson Trombeta também tá aqui de radinho ligado. Mais uma aqui, né? É, deixa eu me ver aqui quem. A Nádia Zardo lá do bairro Cinquentenário. Quem mais tá aqui? Bom dia, Rodrigo, tudo certo? Com certeza, né? Com certeza. É, tudo certinho, né? Deixa eu me ver aqui quem tá falando. É o Jorge, lá de Chapecó. Ô, Jorge, final do telefone é 2596. Coloca lá o nomezinho completo. Fechou, meu querido? Então vai lá, corre lá, que senão não tem como, né? Beleza? Se sortear e dar até o número, eu não vou saber o nome, né? Então, faz o seguinte. Corre lá e coloca o nomezinho completo. Fechou? Então, beleza. Vamos fazer o seguinte aqui. Essa aqui, ó. Vamos de música então aqui na Continental FM, a rádio de todas as gerações.

Peraí. Malu, nós vamos ter que dançar essa daqui. Eu tive que parar. Vamos agitar esse negócio aqui, vamos dançar ela diferente. Vamos lá então, vamos lá.

0: Você ouviu aqui na Continental FM Paraná com a música Canarinho Prisioneiro. Ainda teve banda Nova Estação News com a música Quer Me Namorar, participação de Flávio Dalcin, Rainha Musical do Luxo pro Lixo e Grupo Minoano, Casamento da Doralice.
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0: Vamos que vamos, minha gente. O trem que pula, né? Vamos fazer o seguinte, nós vamos mandar nossos últimos alôs aqui, né? E depois a gente volta pra fazer os sorteios aqui no Domingão da Continental FM. Quero mandar um abração lá pro seu José Zardo, lá no bairro Cinquentenário, que tá de radinho ligado. A Inês Trevisan, que também tá aqui de radinho ligado, forte abraço, né? Quem mais tá aqui? Alô, bom dia.
1: Bom dia, Rodrigo, tudo bem? Eu sou a Luciane Neves, aqui de Chapecó. Uhum. Manda um abraço aí pros pescadores que foram pro Rio e pegaram um monte de peixe, Cássio, Paulo e Maurício. Quero participar do sorteio, churrascão do Domingão da Continental é meu.
0: Fechou, então, um abraço aí pros homens que são pescadores. Mas eu quero saber uma coisa aqui, agora nós vamos conversar de pescador pra pescador. É, de pescador pra pescador. Vocês foram mesmo no rio pescar mesmo? Tem um carimbinho nesses peixes aí. Porque, ó, só pra você ter uma ideia, eu quero saber o peso da foto. Pelo peso da foto, eu sei se o cara pescou ou não, né? Eu sei se é verdade ou não. Se é de rio, se é de pesqueira. A gente já tem uma por base de cálculo assim, né? Ó, pra você ter uma ideia, né? Teve um amigo meu que ele contou, né, que a só foto pesou 30 quilos, só a foto, né, mais o peixe. Então eu preciso saber, assim, ó, conversar com esse espião aí, ó, pra saber se pescaram mesmo, né. Então, um abração aí pra vocês, a próxima vez eu quero a foto peixe, beleza? Então vamos fazer o seguinte, mais uma aqui, alô, bom dia.
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0: Então tá bom, forte abraço aí pra você, vamos fazer o seguinte, vamos de música, porque daqui a pouquinho tem sorteio e ó, não adianta, pode me ligar, mas não sei se vou atender, mas chora.

0: Você ouviu aqui na Continental FM, a rádio de todas as gerações, Edson e Hudson, Viola Está Chorando, ainda Os Atuais, Mississippi, ainda participação de Thalita e Elisa, e João Bosco e Vinícius, Chora Me Liga, não sei se vou atender, mas pelo menos tenta, né? Pelo menos tenta. Mas vamos lá, vamos ver aqui, ó, chegou a hora de nós revelar quem tá cantando essa música aqui, ó, pra você que acertou.
1: Já faz

Pra você que acertou, então, Jean Giovanni colocou lá certinho, colocou seu nome corretinho, né? Colocou o nome correto? Colocou lá, né? O nomezinho correto, colocou quem tá cantando. Tá valendo então que rufem os tambores para nós descobrirmos quem é o ganhador do nosso Qual é o Cantor de hoje. Tcharam! Final do telefone é o 6522. 6522. Vamos descobrir quem é, né, o ganhador ou ganhadora agora de hoje aqui do nosso Qual é o Cantor. Vamos ver aqui, quem canta a música é Jean e Giovanni. Ok, confere, né, Malu? Isso. Então, quem foi o ganhador foi Fabrício Desorzi, lá do bairro Três Palmeiras. Parabéns pra você! E pra você que não acertou, olha só, gente, domingo que vem tem de novo, né? Domingo que vem tem de novo e você tem que prestar atenção, né? Muita gente fala assim, ah, Rodrigo, mas eu tenho vergonha de errar. Não tem problema, não é verdade? E você tem que pegar e participar, né? Então, se você não conseguiu, ah, Rodrigo, não consegui hoje. Ah, daqui a pouco, outro dia você consegue, né? Então, participa, tá bom? Beleza? Então tá bom. É, deixa eu ver aqui. Então agora nós vamos fazer o seguinte, vamos sortear agora o churrascão do Domingão da Continental, que rufem os tambores. Tcharam, tchan, tchan, tchan, tchan, tchan. Quem é? Final do telefone 3814. 3814, vamos descobrir aqui, né? Se falou a frasezinha correta. Tarará, o churrascão do Domingão da Continental é meu. Confere, Malu, confere. Agora o nome, João Vitor Martins Campagnoni, lá da linha Bento, parabéns, você foi o ganhador de hoje do nosso churrascão do Domingão da Continental. Parabéns aí, meu irmão, tá bom? Então agora vamos fazer o seguinte, gente, olha só, lembrando, né, que sempre para retirada dos prêmios é na parte da manhã, tá bom, gente? Na parte da manhã, das 8 horas até o meio-dia, você pode vir até a emissora e fazer a retirada dos seus brindes. A produção vai entrar em contato com vocês e combina o horário, né? Então, o Rodrigo, eu posso ir a qualquer horário? Não, tem que ser horário combinado com a produção, tá bom? Vamos fazer o seguinte, vamos para o sorteio, sabe do que agora, gente? Agora nós vamos pro último sorteio do mês dos pais, tá bom, gente? Nós vamos começar sorteando, né, uma cesta de produtos artesanais da Empório Mineiro. Vamos lá então, que rufem os tambores, para nós descobrirmos quem é o ganhador, minha gente. Tcharam! Saiu aqui para você que foi lá, participou, entrou no nosso site, fez o cadastro certinho. Parabéns, Cleison Balbinotti! Parabéns aí por ter participado e ganhado, então, um prêmio, né? Que é a cesta de produtos artesanais da Empório Mineiro. Vamos lá, então, agora para o ganhador de 3 rodízios de pizza para você e mais 2 pessoas no Polentas Restaurante e Pizzaria. Que rufem os tambores.
Tcharam! Ladir Lourenço de Sante, parabéns, você foi o ganhador, então, dos três rodízios de pizza do Polentas, restaurante e pizzaria da nossa promoção do mês dos pais. E agora vamos sortear um vale compras no valor de R$100 na Maria Lima, né? Um prêmio para o seu pai ou o seu herói. Vamos lá, aqui rufem os tambores para nós descobrirmos quem é o ganhador ou ganhadora. Tcharam! Parabéns, Giciane Guindini, você foi a ganhadora do prêmio, um vale compras no valor de R$100 na Maria Lima. Isso mesmo, você vai lá e compra e você dá pro seu herói ou pro seu papai, tá bom? Então vamos lá, mais um prêmio e o nosso prêmio master de hoje, que é R$500, como diria o saudoso, né? O nosso saudoso Silvio Santos, que valem muito mais que dinheiro. Mas, ô Balu, nós vamos ter que falar com a direção pra nós ver se nós não conseguimos colocar uma barra de ouro, né? Nem que seja de uma marrinha bem pequenininha, né? Mas nós tínhamos que pôr. Vamos ver aqui, que rufem os tambores pra nós descobrirmos quem é o ganhador dos R$500. Tcharam! Saiu aqui o ganhador da promoção do mês dos pais. Pai, o meu herói, né? Então, atenção, Vinícius Luiz Martinelli, você foi o ganhador. Parabéns! Parabéns, parabéns aí a você que participou e aos ganhadores. Gente, sempre lembrando que para você ganhar tem que participar, né? Não é verdade, gente? E olha só, o pessoal fala assim, ô Rodrigo, mas eu não ganhei. Não tem problema, aqui na Continental FM sempre tem prêmios, tem promoção aí que eu não posso falar, né? Porque senão nós vamos... Meu Deus do céu, Malu, será que eu não posso só um pouquinho, só um cadinho contar? Não posso? Mas ó, tem promoção chegando aí, ó, tem promoção. Fica atento, tem promoção, eu não posso falar. Vou falar, Malu, eu não me aguento, vou falar. Não. A Malu tá me fazendo sinal aqui que nós vamos ser mandados embora, os dois. Então assim, ó, mas vai ter promoção nova aí, hein? Fica atento aqui na programação da Continental FM, porque aqui sempre tem música e tem bastante prêmios pra você. Mas, minha gente...

0: Poxa, o que era doce, minha gente. Eu quero agradecer a você que ficou aqui comigo, de radinho ligado. Beijo pra você, um beijo no coração de todos. Que Papai do Céu possa abençoar vocês com muita saúde e muita paz, né? Obrigado pelos nossos patrocinadores também, né? 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E a todos os patrocinadores da nossa promoção do mês dos pais. Gente, um beijo no coração de todos. Alô, meus amigos lá do posto de lavagens Alto Brilho e também da Madeireiras Agucal, forte abraço aí pra vocês. Tô indo embora, mas ó, faz o seguinte, gente, vamos agradecer agora? Vamos agradecer? Então vem comigo!
1: Eu vou seguir

Obrigado. Obrigado, Senhor, por mais esse lindo dia. Obrigado, Senhor, pela vida, pela paz, pela esperança. Senhor, eu peço que você abençoe os nossos ouvintes aqui da Continental FM, para que eles tenham muita saúde, muita paz, muita alegria. E para você que perdeu algum ente querido, desejo-lhe muita força, muita fé e esperança por dias melhores. Então, Senhor, peço que você abençoe a cada um e a cada uma dos nossos ouvintes. Sabe por quê? Porque nós, aqui da Continental FM, nós temos os melhores ouvintes do rádio brasileiro. É lógico, é claro, é você aí do outro lado do rádio. Um beijo no coração de todos vocês. Fiquem todos com Deus e que Papai do Céu abençoe cada dia a cada um de vocês com muita saúde, muita paz, muita alegria. Aos aniversariantes, parabéns, que Papai do Céu abençoe vocês com muitos e muitos anos de vida. Gente, tô indo embora, mas nunca antes de agradecer. E você, agradeça todos os dias, dizendo

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2: Não tem jeito, meu compadre. Vambora. Ela vacilou comigo, nós estamos aí, né? Tudo certo.

0: Diego Arnaldo, vai.
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2: Ela não vai pro rodeio pra ver montaria. 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

0: Diga, Arnaldo, vai.
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0: Ribeirão Preto. Nesse momento, gostaria de invocar todos os corações apaixonados para cantar assim com a gente. Vai lá.